0: First John chapter 3, 1 and 3.
1: 1 João capítulo 3, versículos de 1 a 3.
0: He says, see what great love the Father has lavished on us, that we should be called children of God.
1: Ele diz, vede que grande amor nos tem concedido o Pai, a ponto de sermos chamados filhos de Deus.
0: He's expressing shock.
1: Ele está expressando choque.
0: That the Lord can call pecadores to be his sons, admit them into his glorious family.
1: Que o Senhor pode chamar pecadores de seus filhos e então admiti-los na família de Deus.
0: He's using that to highlight the privilege of salvation.
1: Ele está usando isso para enfatizar o privilégio da salvação.
0: That salvation is a privilege.
1: Isso aqui, a salvação é um privilégio.
0: You cannot take it and abuse it.
1: Que você não pode receber a salvação e então abusar dela.
0: He says,
1: ele diz,
0: in a manner that makes you understand we don't deserve.
1: Em uma maneira que te faz entender que nós não merecemos.
0: That God the Father can admit us into his glorious family.
1: Que o Senhor Deus pode nos admitir na sua gloriosa família.
0: He said, it's not your right.
1: Ele está dizendo que isso não é seu direito.
0: No.
1: Não.
0: He says it's a grand privilege.
1: Ele diz, é um grande privilégio.
0: That God can call pecadores.
1: Que Deus pode chamar pecadores.
0: His glorious family.
1: De sua gloriosa família.
0: Meaning he has honored the church.
1: Significando que ele tem honrado a igreja.
0: Meaning the church must honor him also.
1: Significando que a igreja também tem que honrá-lo.
0: And he says,
1: ele diz, Jesus.
0: Verse 2, which is our target.
1: O versículo 2 é o nosso alvo.
0: He said, dear friends, now we are children of God.
1: Ele diz, amados, agora somos filhos de Deus.
0: And what we shall be has not yet been made known.
1: Mas o que seremos ainda não foi manifestado.
0: But we know that when Christ Jesus appears,
1: mas nós sabemos que quando Cristo Jesus aparecer,
0: we shall be like him.
1: Nós seremos como ele é.
0: For we shall see him as he is.
1: Porque então o veremos como ele é.
0: And all who have this promise,
1: todos os que têm esta promessa,
0: all who have this hope,
1: todos os que têm esta esperança
0: in him,
1: nele,
0: purify themselves,
1: purifica-se a si mesmo,
0: just as he is pure,
1: assim como ele é puro.
0: That is serious.
1: Isso é sério. Ele está dizendo,
0: that tell these people,
1: que diga a este povo,
0: that when the rapture happens,
1: que quando o arrebatamento acontecer,
0: I will give them the glory I promised.
1: Eu darei a eles a glória que eu prometi.
0: In other words,
1: em outras palavras,
0: you can tell the Lord saying,
1: você pode dizer que o Senhor está dizendo,
0: that I have observed the church,
1: que eu tenho observado a igreja.
0: I have observed the church in Lorena for a long time.
1: Eu tenho observado a igreja em Lorena por muito tempo.
0: But I have found out.
1: Mas eu descobri.
0: That ellos focando en otras cosas.
1: Que eles estão focando em outras coisas.
0: And I've discovered one thing.
1: E eu descobri uma coisa.
0: I have come to one conclusion.
1: Eu cheguei a uma conclusão.
0: That they are not focused on the promised glory, which is a treasure, a treasure.
1: Que eles não estão focados na glória prometida, que é um tesouro.
0: They are focusing.
1: Eles estão focando.
0: On coisas perishables.
1: Nas coisas perecíveis.
0: They are focusing.
1: Eles estão focando.
0: On temporary things.
1: Nas coisas temporárias.
0: I have listened to them.
1: Eu tenho escutado eles.
0: For a long time.
1: Por muito tempo.
0: But what I have heard,
1: mas o que eu ouvi.
0: I have come to a conclusion.
1: Eu cheguei à conclusão.
0: That ellos focando horizontal, horizontal.
1: Que eles estão focando no horizontal, no horizontal.
0: Ellos predicar evangelho horizontal.
1: Eles estão pregando evangelho horizontal.
0: Ellos cristianos que focando en el mundo.
1: Eles, os cristãos, estão focando no mundo. Ele está dizendo,
0: corre, run, corre, corre,
1: corre, corre.
0: And tell the church in Lorena,
1: e diga para a igreja em Lorena,
0: that the biggest treasure God ever placed before them is the promised glory.
1: Que o maior tesouro que Deus colocou diante deles é a glória prometida. partida de Deus.
0: The promise of glorification.
1: A promessa da glorificação.
0: Because.
1: Por quê?
0: Glorification.
1: Glorificação.
0: Is the only way you can enter heaven.
1: É a única forma de vocês entrarem no céu.